0: Cállate. Hernán Bamonde.
1: Sergio Pessoa.
0: Roberto Quiroz. José Loce. Daniel Pessoa. Don José Silva. Presente. La lista.